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1: 10:04.
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4: A maior guerra da história durou 335 anos, mas sem nenhuma batalha. Foi entre a Holanda e as Ilhas Scilly. E ninguém percebeu que ainda estavam em guerra até assinarem um tratado de paz em 1986.
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3: Porque você precisa saber. O primeiro computador do mundo pesava mais de 27 toneladas. Foi construído na década de 1940 e ocupava uma sala inteira, consumindo mais energia do que uma casa grande.
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8: 11 e 5.

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2: 11:32.
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0: Meia-noite e 3.

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1: 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Livros infantis que abordam sentimentos e desafios na infância ajudam as crianças a lidar com emoções como o medo, a tristeza e a insegurança, segundo especialistas em educação emocional.
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6: Tomar bebida alcoólica em dias frios dá uma sensação de aquecimento do corpo. O álcool é uma substância que promove a vasodilatação de artérias e também de arteríolas, fazendo com que o sangue flua com mais velocidade pelo corpo, mas ocasiona uma perda de calor interno em virtude do aumento do diâmetro dos vasos. Calor esse que promove a sensação de aquecimento.
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11: 12:56.

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1: 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O primeiro computador do mundo pesava mais de 27 toneladas. Foi construído na década de 1940 e ocupava uma sala inteira, consumindo mais energia do que uma casa grande.
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2: 1:10.

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1: Porque você precisa saber. Ademar Ferreira da Silva foi o primeiro brasileiro a conquistar duas medalhas de ouro em Olimpíadas, vencendo o salto triplo em Helsinki, 1952, e Melbourne, 1956.
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2: 1:38. 90.7.

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2: 1:51.

2h24.

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0: 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Adolescentes que leem por prazer têm maior autoestima e se sentem mais preparados para lidar com emoções. É o que diz um estudo do Reino Unido. 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
1: 3 e 9.

0: precisa saber. As vacas têm melhores amigas. Estudos mostraram que vacas formam laços profundos com outras vacas e podem ficar estressadas quando são separadas de suas companheiras. 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
1: 3:24.

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1: 3:37.

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2: 3:51.

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3: Na Grécia, quando um grego encontra uma pessoa querida, é comum os dois simularem uma cuspida em si mesmo como um ritual de proteção. Eles creem que essa é uma maneira de afugentar o mal e se autoproteger de energias ruins. 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
5: 4 e 6.

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1: 4h24.

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4: É impossível engolir alguma coisa e respirar ao mesmo tempo.
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3: 5 e 7.
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2: 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As abelhas podem reconhecer rostos humanos. Elas possuem uma capacidade visual muito sofisticada, podendo identificar rostos da mesma forma que humanos distinguem traços faciais.
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7: 5:25.

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2: Existem bibliotecas infantis em lugares inusitados. Camelos levam livros a vilarejos no Quênia. Na Noruega, existem barcos biblioteca. No Brasil, ônibus levam leitura a comunidades ribeirinhas.
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2: 6:06.
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2: 6:06.
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7: O planeta Terra teve em 29 de junho de 2022 o dia mais curto desde que os cientistas começaram a usar relógios atômicos para medir a velocidade da rotação da Terra.
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11: Bom dia, hoje é segunda-feira, dia 3 de agosto, Evangelho de hoje, Mateus capítulo 14, versículos 22 a 36. Depois que a multidão comer até saciar-se, Jesus mandou que os discípulos entrassem na barca e seguissem à sua frente, para o outro lado do mar, enquanto ele despediria as multidões. Depois de despedi-las, Jesus subiu ao monte para orar a sós. A noite chegou, e Jesus continuava ali sozinho. A barca, porém, já longe da terra, era agitada pelas ondas, pois o vento era contrário. Pelas 3 horas da manhã, Jesus veio até os discípulos, andando sobre o mar. Quando os discípulos o avistaram, andando sobre o mar, ficaram apavorados e disseram: é um fantasma, e gritaram de medo. Jesus, porém, logo lhes disse: coragem, sou eu, não tenhais medo. Então Pedro lhe disse: Senhor, se és tu, manda-me ir ao teu encontro, caminhando sobre a água. E Jesus respondeu: vem. Pedro desceu da barca e começou a andar sobre a água, em direção a Jesus. Mas quando sentiu o vento, ficou com medo e, começando a afundar, gritou: Senhor, salva-me. Jesus logo estendeu a mão, segurou Pedro e lhe disse: homem fraco na fé, por que duvidastes? Assim que subiram na barca, o vento se acalmou. Os que estavam na barca prostraram-se diante dele, dizendo: verdadeiramente, tu és o Filho de Deus. Após a travessia, desembarcaram em Genezaré. Os habitantes daquele lugar reconheceram Jesus e espalharam a notícia por toda a região. Então levaram a ele todos os doentes e pediram que pudessem ao menos tocar a barra de sua veste. E todos os que a tocaram ficaram curados. O Evangelho nos convida a ser pessoas de fé. O seguidor de Cristo é um homem de fé e de esperança, mesmo diante das dificuldades que muitas vezes encontra no seu dia a dia. Peçamos a Deus para, segundo o seu coração, nos conduzir perante momentos que passamos. Nesse evangelho, Jesus vai ao encontro deles caminhando sobre as águas. Caminhar sobre as águas do mar significa que Jesus é superior a qualquer tempestade, a qualquer problema. E quem que nele confia, quem tem fé, não tem por que temer. Mas os discípulos não tinham fé suficiente. O próprio Jesus repreende, chamando Pedro de fraco na fé. Essa repreensão serve também para nós, quando duvidamos dele e fraquejamos. Jesus nos convida a ser pessoas fortes e principalmente perseverantes na nossa fé. Um bom dia a todos e que Deus abençoe seu dia.
2: 6:11.
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6: Porque você precisa saber. A leitura melhora a capacidade de empatia. Quando nos colocamos no lugar de personagens, treinamos nosso cérebro para compreender e respeitar outras perspectivas.
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2: 6:44.

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1: 7h59.
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6: Fala, turminha! Bom dia, bom dia, bom dia! 8 horas em ponto, iniciando agora o Estúdio 90.7 aqui nas zonas da Nova Rio Negro FM, a sua rádio do seu jeito. Segundou, gente! 3 de agosto de 2026, neste momento, tempo nublado, 15 graus aqui na nossa região, com previsão de garoa agora pela manhã. Será que vem? Será que não vem? Vamos aguardar. E por aqui, chuva de música boa pra você começar muito bem a sua manhã, no comando e direção de Amori Levinsky, produção musical do DJ Jonathan Rocha. Osuka, muitíssimo prazer! Sou eu quem faz companhia para você até o meio-dia.
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6: E depois de um bom final de semana, nada melhor que começar a nossa manhã, nossa segunda-feira de trabalho ao som de Dub Dogs com o meu bem.

0: Muito bem, gente, 8 horas e 14 minutos por aqui, finalizando mais uma sequência de hits, a primeira do nosso estúdio 90.7, ao som de Raimundos. Aqui é a Aerosmith com My Only Angel, Tame Impala com Broccoli Dub Docs, abrindo ao som de Meu Bem. Então, meu bem, fica por aí, que já tem mais, muito mais pra você no próximo bloco, o som de Gorillaz, tem Bruninho Mars, Anderson Paak, Melim, eu, fit você, então fit por aí, que daqui a pouquinho tem mais, até as 11 horas, estúdio 90.7.
1: Oito e quinze.
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2: 8h29.
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1: 8h44.
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0: 9:01, você está sintonizado na Rádio Jovem da Cidade, a rádio feita pra você. Sean Kingston com Fire Burning, o Rapa, Rodo Cotidiano, Avril Lavigne com Breakaway e também Ben Daxon, I Feel Good, MX Zero. Você vai lembrar de mim. Já tem mais, muito mais pra você. Até às 11 horas, estúdio 90.7, aqui nas ondas da Nova Rio Negra FM, a sua rádio do seu jeito. A WhatsApp é aberto por aqui também pra você pedir o seu som, confirmar a sua audiência, mandar aquele alô, 3642-5709.
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2: 9:01. 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
1: 9:15.
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4: Rio Negro agora 15 graus.
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2: 9:30. 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

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Se liga nas melhores 15 para as 10 da manhã. Ben Folds com Rocking the Suburbs. Calvin Harris com Ragball Man. Com Giant Post Malone. Com Guy Fordette. Grupo, foto em grupo com toda a esfera. Já tem mais, muito mais pra você. Sua manhã só está começando por

0: 9:46.
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0: Sabrina Capricorn, Bad Dream, Hot Melin Cupido, Rom com Why Me, Danny Ocean, Good Looking Fun. Na sequência, chegando elas, as queridinhas da semana e sete mais da nova.
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2: nova. Legal, gente. Finalizando por aqui mais uma sequência das sete mais da nova. Mas, ó, não precisa ficar com saudade, não. Quem sete mais da nova estará de volta ainda hoje a partir das 16 horas. Aqui na 90.7. 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
3: 10:25.
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2: 10:25, seguimos com as primeiras informações aqui da sua manhã. Vamos falar de economia, mas não é uma economia econômica. Olha só, gente, a conta de luz no Brasil segue com cobrança extra no mês de agosto. A ANEEL, Agência Nacional de Energia Elétrica, confirmou que a bandeira tarifária será amarela, ou seja, a mesma do mês de maio. A manutenção da tarifa está ligada ao período seco do ano, que reduz o nível dos reservatórios das hidrelétricas e obriga o acionamento das usinas termoelétricas, né, cuja geração de energia é um pouco mais cara. Com a bandeira amarela, o consumidor paga um adicional de 1,85 a cada 100 kWh consumidos. O sistema de bandeiras existe para dar transparência ao custo real da energia, mostrando mensalmente como estão as condições de geração elétrica no país. Quanto mais desfavorável o cenário, maior a cobrança extra na fatura.
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1: 10h39. 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

0: 58 minutos, por aqui a gente vai finalizando nossa sequência de hits e também nosso estúdio 90.7 ao som de Lady Night Talk com Daylight Dias. Na sequência, chegando as velhinhas que nunca saem de moda, tem Old School até o meio-dia, porque na Nova Rio Negra FM não existe música velha, o que existe é música boa.
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3: 10h59.
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0: 11 e 13.
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2: Rio Negro agora 19 graus. 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
2: Na sequência, Art Monkeys com Marnie Bum.

Finalizando mais uma sequência com essa sonzeira clássico, lançado lá no ano de 1970 do álbum Paranoid, Iron Man, um dos maiores clássicos da história do heavy metal deles, em Black Sabbath. Apesar do título, a música não tem relação com o super-herói da Marvel, não, tá? A letra conta a história de um homem que viaja ao futuro, presencia o fim do mundo e retorna transformando em uma figura de metal, sendo rejeitado pela humanidade. O riff marcante criado por Tony é considerado um dos mais icônicos do rock e ajudou a definir ainda mais o heavy metal. A faixa segue como presença garantida em listas de maiores riffs de guitarra de todos os tempos. E se é sucesso, é fenômeno, você ouve aqui na 90.7.

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1: 11:27.
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0: Muito bem, gente, finalizando por aqui mais uma sequência de hits com Sonjeira, clássico de 2003, do álbum de estreia de Audioslave com Like John, uma das músicas mais marcantes da banda. A canção fala sobre espera, saudade e esperança de reencontrar alguém após a morte, com uma interpretação emocionante de Chris Cornell, né? Curiosamente, o clipe foi gravado na antiga casa onde viveu o mágico Harry Houdini em Los Angeles, o que reforça o clima ainda mais misterioso da música. A combinação da voz poderosa também de Cornell e também os riffs de guitarra que tornou Like John um clássico do rock dos anos 2000. Isso já tem mais, muito mais pra você até o meio-dia. Tem mais Old School.
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3: 11h43.
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0: Muito bem, gente. 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
1: Muito bem, gente. Chegamos ao final de mais uma programação das velhinhas que nunca saem de moda com esse clássico. Bora de clássico, né? Vez as velhinhas brilharem por aqui com essa sonzeira de 2006. I Don't Feel Like Dancing foi um dos maiores sucessos de Scissor Sister e fez parte do álbum Tada. A música tem uma pegada bem disco, pop contagiante, foi coescrita por Elton John, que também gravou o piano da faixa. Sabia dessa, gente? É, apesar do ritmo animado, a letra fala justamente sobre não estar com vontade de dançar ou de sair para alguma festa. Te entendo super, tá? O contraste entre a melodia alegre e a mensagem da canção ajudou ainda a transformá-la em um grande hit das pistas e nas rádios desse mundo todinho. Gente, valeu demais pela sua companhia, pela sua sintonia nesta manhã de segunda-feira. Amanhã, às 8 horas da manhã, eu tô na área. Beijo no seu coração e até lá!

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3: Amigos ouvintes, bom dia a todos. Aqui é o Padre Geraldo Valenga. Deus eterno e todo-poderoso, dirigi a nossa vida segundo o vosso amor, para que possamos, em nome do vosso Filho, frutificar sempre em boas obras. Amém. E agora, intercedendo e pedindo a intercessão de Nossa Mãe Maria Santíssima, convido a todos para esta prece bíblica e da tradição da Igreja. Ave Maria, cheia de graças, o Senhor é convosco. Bendita sois vós entre as mulheres, e bendito é o fruto do vosso ventre, Jesus. Santa Maria, Mãe de Deus, rogai por nós, pecadores, agora e na hora de nossa morte. Amém. E rogai por nós, ó Santa Mãe de Deus, para que sejamos dignos das promessas de Cristo. E assim, tendo invocado a intercessão de Maria, pedimos sobre todos a bênção poderosa de Deus. Deus Todo-Poderoso vos abençoe na sua bondade e infunda em vós a sabedoria da salvação. Que o Senhor sempre vos alimente com os ensinamentos da fé e vos faça perseverantes nas boas obras. E oriente para Ele os vossos passos e vos mostre o caminho da caridade, do amor e da paz. E abençoe-os, ó Deus Todo-Poderoso, o Pai, o Filho e o Espírito Santo. Amém. Que a alegria do Senhor seja a força de todos. Tchau, tchau. Bênção a todos.
4: Meio-dia e um.
5: Muito mais luz.

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2: Meio-dia e 14.
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4: Meio-dia e 28.
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3: Meio-dia e 43.
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7: É bom!

0: 12:59.
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4: 1:15.
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1: 1h33.
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2: 1:50.
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0: 2 e 6.
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4: 2h38.
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2: 2:53.
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0: Beat America. 3 e 7.
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0: 3:23.
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1: 3:36.
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0: 3:51.
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2: 4 e 9.
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3: 4:19.

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2: 4:31.
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2: 4:48.
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1: 5 e 4.
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1: 5:21.
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5: A maior guerra da história durou 335 anos, mas sem nenhuma batalha. Foi entre a Holanda e as Ilhas Scilly. E ninguém percebeu que ainda estavam em guerra até assinarem um tratado de paz em 1986.
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3: Cinco e trinta e sete.
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1: 5h50.
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3: Na Lua, suas pegadas podem durar milhões de anos. Como não há vento nem chuva, nada apaga as pegadas dos astronautas.
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4: 6:01.
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4: 6:01.
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1: 6:16.
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2: 6:53.
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0: 7 e 6.
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8:34.

0: 8h58.
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1: Está no ar a Voz do Brasil. As notícias do governo federal que movimentaram o país no dia de hoje.

0: De Mário Carvalho.
1: De acordo com estudos técnicos, os veículos apresentam funcionamento adequado sem impactos relevantes no desempenho ou nos sistemas de combustível.
2: Educação. Professores e estudantes da rede pública de ensino podem acessar livros didáticos em formato digital.
0: São mais de 2.800 obras que podem ser acessadas pela conta gov.br. Natália Kuslick.
3: O catálogo reúne obras didáticas e literárias e abrange desde os anos iniciais do ensino fundamental até o ensino médio.
2: E hoje nós vamos falar sobre uma arte que é patrimônio cultural brasileiro.
0: Poesia pendurada no barbante, rima perfeita que conta as histórias do povo e do dia a dia do sertão. É o cordel.
2: O projeto quer valorizar a atividade no país. Graziele Bezerra.
4: A iniciativa prevê atividades como seminários, tratamento de acervos e apresentação de cantadores, poetas e xilógrafos.
0: Hoje, na apresentação da Voz do Brasil, Luciano Seixas e Mariana Jungmann.
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0: A Caixa Econômica Federal conclui hoje o pagamento do lucro do Fundo de Garantia por Tempo de Serviço, o FGTS.
2: Quem tem direito já pode consultar o valor de recebimento.
0: Nós vamos conversar agora com a repórter Luana Karen, que vai explicar pra gente como funciona essa distribuição.
2: Luana, boa noite. Fala pra gente então, desde quando é feita a repartição do lucro do FGTS?
5: Boa noite, Mariana, Luciano. Boa noite aos ouvintes da Voz do Brasil. Olha, desde 2016, o Fundo de Garantia por Tempo de Serviço, FGTS, distribui parte do lucro obtido com aplicações em áreas como habitação, saneamento, infraestrutura e títulos públicos federais. A repartição é definida pelo Conselho Curador do Fundo, que estabelece tanto o percentual do lucro a ser distribuído, quanto o índice usado para calcular quanto cada trabalhador recebe.
0: E como é que ficou a distribuição neste ano, Luana?
5: Olha, Luciano, neste ano o índice definido foi de 0,01868341. Para calcular o valor que irá receber, o trabalhador deve multiplicar o saldo existente na conta do FGTS em 31 de dezembro de 2025 por esse índice. Mas eu vou dar um exemplo para ficar mais fácil. Quem tinha R$10 mil de saldo naquela data vai receber R$186,83. De acordo com a resolução do Conselho Curador, 89% do lucro obtido pelo FGTS em 2025 serão distribuídos aos trabalhadores, o que equivale a R$13 bilhões. De acordo com o secretário de Proteção ao Trabalhador do Ministério do Trabalho e Emprego, Carlos Augusto Gonçalves, o valor é depositado em contas ativas e inativas.
6: Contas ativas são aqueles trabalhadores que têm vínculo. Contas inativas são aqueles trabalhadores que não têm mais vínculo empregatício, mas são beneficiados também, né, por essa distribuição de resultado. É só ele entrar no APPS, entrar no FGTS, constatar qual é o seu saldo. Os trabalhadores e as trabalhadoras receberão essa distribuição de resultado nas suas contas através de uma correção do valor do saldo.
2: Agora, Luana, e o trabalhador pode sacar esse dinheiro já imediatamente?
5: Não, Mariana, só nos casos previstos em lei. É importante lembrar que o dinheiro creditado como repartição do lucro segue as mesmas regras do FGTS. Ou seja, ele só pode ser sacado em situações como a compra da casa própria, demissão sem justa causa, aposentadoria ou doenças graves. O valor foi creditado na conta do FGTS de pouco mais de 138 milhões de trabalhadores e pode ser conferido no aplicativo FGTS ou pelo Internet Banking da Caixa para quem é cliente do banco. Mariana e Luciano.
0: Obrigado, Luana, pelas informações ao vivo aqui na Voz do Brasil.
2: Passa a valer amanhã a gasolina com percentual obrigatório de 32% de etanol.
0: A medida entra em vigor por um período de 180 dias, prorrogáveis por mais 6 meses.
2: Baseada em estudos técnicos com veículos leves e motocicletas, a alteração amplia o uso de combustível renovável.
0: Além de reduzir a necessidade de importação de gasolina e reforçar a segurança energética nacional.
1: O governo do Brasil publica a resolução que institui temporariamente a gasolina E32 e a nova mistura começa a valer neste sábado, 1º de agosto. Com a mudança, o percentual obrigatório de etanol anidro na gasolina sobe de 30% para 32% em todo o Brasil. A medida tem validade inicial de 180 dias, com possibilidade de prorrogação por mais 6 meses.